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2: 21 horas e 4 minutos.

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4: 21 horas e 15 minutos.

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Tina Turner aqui na Inspira. 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Encontro do Elton John e Dua Lipa. Cold Heart.

Ana Carolina, pra gente fechar essa hora aqui na Inspira, o Avesso dos Ponteiros. Excelente noite pra você, tá chegando daqui a pouquinho mais músicas por aqui, Lighthouse Family, Jim Cliff, Lulu Santos e muito mais. 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

0: Esse é o Lulu Santos aqui na Inspira, toda forma de amor. E a gente segue tocando a melhor música por aqui. Agora tem Bruno Mars, Anderson .Paak, Silk Sonic.
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0: mais uma edição do Dance Sem Parar. A gente faz aquele esquenta do sábado à noite com música dos anos 70, 80, 90. A gente passeia pelos anos 2000. Então, a partir de agora, aperte os cintos. Vamos fazer essa viagem musical que está começando com John Travolta e Olivia Newton. Summer Nights.
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Technotronic featuring Feli, aqui na Inspira, é o Dance Sem Parar, com os sucessos dos anos 70, 80, anos 90, anos 2000. A gente faz essa viagem musical. E seguindo com W.

parar aqui na Inspira FM, faz bem ouvir. Bom, segura aí que a gente volta daqui a pouquinho. Vai ter o Whitney Houston, Jamiroquai, Madonna e muito mais.

Ó Maria Santíssima, que em vossa imagem milagrosa de Aparecida espalhais inúmeros benefícios sobre o Brasil, eu, embora indigno de pertencer ao número dos vossos servos, mas desejando participar dos benefícios da vossa misericórdia, prostrado a vossos pés, consagro-vos o entendimento para que sempre pense no amor que mereceis. Consagro-vos a língua para que sempre vos louve e propague a vossa devoção. Consagro-vos o coração para que depois de Deus vos ame sobre todas as coisas. Recebei-nos, ó Rainha incomparável, o ditoso número dos vossos servos. Acolhei-nos debaixo da vossa proteção. Socorrei-nos em nossas necessidades espirituais e temporais, e sobretudo na hora da nossa morte. Abençoai-nos, ó Mãe Celestial, e com vossa poderosa intercessão fortalecei-nos em nossa fraqueza, a fim de que, servindo-vos fielmente nesta vida, possamos louvar-vos, amar-vos e render-vos graças no céu.

coração da água. Deus eterno e todo-poderoso, que tendo escolhido a água, fonte de vida e pureza, para nos dar a graça batismal, fizestes também aparecer no rio Paraíba a imagem da Virgem Imaculada. Abençoai esta água e fazei que ela nos recorde nosso batismo, para que, purificados de nossas faltas, vivamos como cristãos, membros da vossa igreja, e cheguemos um dia à vida eterna. Por Cristo nosso Senhor.

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1: Meia-noite e 6 minutos.
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Ó Maria Santíssima, que em vossa imagem milagrosa de Aparecida espalhais inúmeros benefícios sobre o Brasil, eu, embora indigno de pertencer ao número dos vossos servos, mas desejando participar dos benefícios da vossa misericórdia, prostrado a vossos pés, consagro-vos o entendimento para que sempre pense no amor que mereceis. Consagro-vos a língua para que sempre vos louve e propague a vossa devoção. Consagro-vos o coração para que depois de Deus vos ame sobre todas as coisas. Recebei-nos, ó Rainha incomparável, no ditoso número dos vossos servos. Acolhei-nos debaixo da vossa proteção. Socorrei-nos em nossas necessidades espirituais e temporais, e sobretudo na hora da nossa morte. Abençoai-nos, ó Mãe Celestial, e com vossa poderosa intercessão, fortalecei-nos em nossa fraqueza, a fim de que, servindo-vos fielmente nesta vida, possamos louvar-vos, amar-vos e render-vos graças no céu.

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0: produção Milícia da Imaculada.
1: Neste domingo, dia do Senhor, o evangelista Mateus, no capítulo 13, nos mostra Jesus contando a parábola do joio e do trigo. O reino dos céus é como alguém que semeou boa semente no campo. Enquanto todos dormiam, o inimigo semeou joio no meio do trigo e foi embora. O trigo cresceu e surgiu também o joio. Os servos perguntaram ao dono: Senhor, semeaste boa semente. De onde veio o joio? O dono respondeu: Foi algum inimigo que fez isso. Os servos replicaram: Queres que retiremos o joio? Não, disse ele. Pode ocorrer que ao retirar o joio, retireis também o trigo. Deixai crescer, e na hora da colheita direi: Retirai primeiro o joio e amarrai-o em feixes para ser queimado. O trigo, guardai-o no celeiro. O joio e trigo são símbolos na realidade da vida humana. Fomos criados para o bem e a felicidade. Buscamos ser trigo puro, mas o joio teima em crescer, revelando nossas fragilidades e pecados. Fortalecidos pela graça e participantes da comunidade de fé, podemos, pela graça da palavra de Deus e vida sacramental, expulsar o joio de nossa vida. Como a Virgem Maria, confiamos em Deus repetindo: Faça-se em mim segundo a tua palavra. Entreguemo-nos a ela, que nos ajudará a deixar manifestar a beleza da luz de Deus que habita em nós. Amém.
0: Elevemos nosso pensamento a Deus e oremos. Louvemos ao Senhor. Louvemos ao Senhor desde os céus. Louvai-o nas alturas. Louvai-o todos os seus anjos. Louvai-o todos os seus exércitos. Louvai o sol e lua, todas as estrelas luzentes, as águas que estão sob os céus. Louvemos o nome do Senhor. Ave Maria, cheia de graça, o Senhor é convosco. Bendita sois entre as mulheres. Bendito é o fruto de

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1: 6:03.
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2: 7 horas e 7 minutos.
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0: Senhor não está.
1: Bendito seja o Deus e Pai de nosso Senhor Jesus Cristo, que segundo a sua grande misericórdia nos gerou de novo para uma viva esperança pela ressurreição de Jesus Cristo dentre os mortos, para uma herança incorruptível, incontaminável e que se não pode murchar, guardada nos céus para vós, que mediante a fé estáis guardados na virtude de Deus para a salvação já prestes para se revelar no último tempo, em que vós grandemente vos alegrais, ainda que agora importa, sendo necessário que estejais por um pouco contristados com várias tentações, para que a prova da vossa fé, muito mais preciosa do que o ouro que perece e é provado pelo fogo, se ache em louvor e honra e glória na revelação de Jesus Cristo, ao qual, não o havendo visto a mais, no qual não o vendo agora, mas crendo, vos alegrais com gozo inefável e glorioso, alcançando o fim da vossa fé, a salvação da alma. Muito bem, amados ouvintes, que a paz de nosso Senhor Salvador Jesus Cristo reine em seu lar, os de sua casa e toda a sua família. Programa Voz da Verdade, um programa que é o órgão informativo da Igreja Apostólica Doutrina de Jesus. Lembrando a todos que aquele aí que está controlando aqui os botões digitais da Pior Rádio Clube é o Tarcísio, hein? Sempre conosco aqui do outro lado do aquário, fazendo a programação já nesta manhã de domingo, 19 de julho de 2026, para chegar e abençoando o seu lar, a sua casa, toda a sua família. Quero mandar a paz do Senhor, nossa irmã missionária Maria Pardini, hein? Fazendo o seu café da manhã ali, os seus afazeres ali do dia a dia, e com o radinho ligado, hein, no programa A Voz da Verdade. Deus abençoe a Maria Pardini, hein, nossa irmã missionária, também o seu lar, toda a sua família. Cidade Vargem Grande do Sul, missionária também, ali Poliana, sempre ali ligado conosco aí no programa A Voz da Verdade. Na cidade de Casabranca também nós temos ali ouvintes, nosso irmão Almiro, nossa irmã ali Edilene, na saída Paraguaí, sempre em sintonia conosco. E você católico, você espírita, você livre pensador, que sempre nos dá a honra aí de estarmos chegando aí para abençoar através dessa programação. Fique conosco porque Deus tem uma palavra ao seu coração através desse programa. Nós vamos ouvir já o primeiro hino dessa programação para o nosso elevo espiritual desta manhã.

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Muito bem, amados ouvintes, são 8:08. Eu quero deixar aqui já o texto sagrado da palavra do Senhor para a nossa meditação. Hoje, domingo, 19 de julho de 2026. 1 Pedro, capítulo 4, e o versículo 12 a seguir, que diz assim: Amados, não estranheis a ardente prova que vem sobre vós, para vos tentar, como se coisa estranha vos acontecesse. Mas alegrai-vos no fato de serdes participantes das aflições de Cristo, para que também na revelação da sua glória vos regozijeis e alegreis. Se pelo nome de Cristo sois vituperados, bem-aventurados sois, porque sobre vós repousa o Espírito da glória de Deus. Muito bem, amados ouvintes, a ardente prova. O Novo Testamento, ele salienta o fato de que o crente fiel experimenta tribulações e aflições neste mundo ímpio, controlado por Satanás e hostil ao Evangelho. Aqueles que se dedicam a Jesus Cristo com uma fé firme e leal, que andam segundo o Espírito e que amam a verdade do Evangelho, experimentarão problemas e tristezas. Na realidade, sofrer por amor à justiça é evidência de que a nossa devoção a Cristo é genuína. Mateus 5, versículo 10 ao 12, Atos dos Apóstolos 14, 22, Romanos 8, 17, 18, 2 Timóteo 2, 12. Por essa razão, problemas na vida do crente pode ser um sinal de que ele está agradando a Deus e sendo-lhe fiel. As aflições frequentemente acompanham o crente na sua luta espiritual contra o pecado, o mundo ímpio e Satanás. Efésios 6, 12. Através de severas provas, o Senhor permite que o crente compartilhe do seu sofrimento e assim forma nele a excelência de caráter que ele deseja. Tiago 1, 2, 4, Romanos 5, 3, 5, 2 Coríntios 1, 3 ao 7. Quando você sofre e permanece fiel a Cristo, é considerado bem-aventurado, porque sobre você repousa o Espírito da glória de Deus. 4:13, alegrai-vos de serdes participantes das aflições de Cristo. Isso quer dizer, ouvintes, que é um princípio do reino de Deus, que o sofrimento pela causa de Cristo faz aumentar a medida da alegria que o crente desfruta no Senhor. Romanos 5:3, Colossenses 1:24, Hebreus 10:34. Daí, não se deve invejar os que sofrem pouco ou nada pelo Senhor. 4:14, o Espírito da glória de Deus. Aqueles que sofrem por causa da sua lealdade a Cristo são bem-aventurados, porque o Espírito Santo está com eles de modo especial. Suas vidas estarão cheias da presença do Espírito Santo para neles operar, abençoá-los, ajudá-los e proporcionar-lhes um antegozo da glória do céu. Isaías 11, 2, João 1, 29, 34 e Atos 6, 15. Que Deus abençoe, amados ouvintes, a sua vida espiritual na presença do Senhor. São 8:12. Eu quero pedir para o Tarcísio aí. São 8:12. Eu quero pedir para o Tarcísio agora aí preparar um rápido testemunho aí para a nossa edificação. Testemunho, né, de bênção, de vitória, que as pessoas têm comparecido ali na igreja para a glória do Senhor. Deus tem manifestado ali o seu poder com grandes sinais, maravilhas e prodígios. Vamos ouvir aí com muita atenção o testemunho de bênção.

0: Boa noite, irmão. Pode ser eu. Qual o seu nome?
1: Boa noite, me chamo Ronei.
0: Ronei, conte a bênção.
1: Ô, irmão, eu tava há um tempo já desempregado, né? Só fazendo bico e eu tava orando a Deus, né? Que Deus abrisse as portas pra mim. Mas as coisas tá muito difícil, né? A gente acha que Deus não tá respondendo as nossas orações, né? Aí tá tendo uma campanha lá na nossa igreja lá, né? Campanha de Mateus 4:4. Aí veio um pregador lá de fora, lá da cidade de Cosmópolis, né? Aí ele passou uma revelação para mim que Deus estava abrindo as portas para mim, né? E ali eu me alegrei, né? Porque, né? Ali eu vi que Deus ouviu minhas orações, né? Ele falou para mim ficar tranquilo, que só confiar que as portas já estavam abertas, né? Aí eu confiei, né? Eu confiei ali, né? E em nome de Jesus, semana passada me ligaram para me fazer entrevista, né? Aí fiz entrevista, passou 2 dias, me ligaram para fazer exame, que eu passei na entrevista. E graças a Deus eu já estou trabalhando.
0: Oh, glória a Deus. O irmão está empregado agora.
1: Sim, estou empregado agora com bom ganho, graças a Deus, né? E eu falo para o pessoal, né, que estiver nos ouvindo aí, né, que não perca a fé, né? Que Deus, ele age na hora certa, né? Às vezes a gente pretende entrar numa determinada empresa, mas as coisas não dão certo, muitas vezes nós murmuramos, né? E às vezes, né, não é o que Deus quer para nós, né? Às vezes o Senhor tem coisa melhor para nós, mas nós não entende o trabalhar dele, né?
0: Verdade, irmão, verdade. E qual é o nome da igreja, irmão?
1: É Apostólica Doutrina de Jesus, irmão, com o pastor Sabino Ferracini, né? E ali eu tenho visto ali muitas curas ali, né? Muitos milagres, né? Outras pessoas também lá receberam ali cura, né? Portas abertas, né? Libertação, né? Cura de um familiar, né? E ali Deus tem operado muito ali, né? Graças a Deus.
0: Graças a Deus. Então tá bom, irmão. Fica com Deus, Deus abençoe, viu? Muito obrigada.

Tá aí, ouvintes, vocês acabaram de ouvir de viva voz esse maravilhoso testemunho de bênção que o nosso irmão Ronei esteve contando aí para a glória do Senhor. Talvez eu esteja falando com você, que não consegue dormir à noite, sente fortes dores no seu corpo, já fez grandes exames, né, profundos exames, e o médico tem constatado que não dá nada. Pode ser uma coisa espiritual na sua vida, pode ser uma obra do mal que está aí atormentando a sua vida. E eu quero convidar a você para estar conosco aí nos cultos que prosseguem toda quarta, toda sexta, sábado, a qual estamos ali a partir das 19 horas, orando por você, repreendendo este mal que tem trazido aflições para a sua vida. Não importa o seu credo religioso, você que é católico, você espírita, você que é livre pensador, você de outro ministério também que se encontra nos ouvindo através dessa programação, é o nosso convidado especial para estar conosco ali nesse seguinte endereço. Preste muita atenção aí e anote o endereço, que é da sua bênção, da sua vitória, da cura, do milagre. Talvez você que foi desenganado pela medicina, Jesus, ele tem um milagre. Jesus, ele tem a cura. Somente é confiar, crer e perseverar. Ir ao encontro do Senhor e ele irá ao seu encontro trazendo aí a vitória que você precisa. Anote com muita atenção aí o endereço da sua bênção. Rua São Vicente, número 52, na Vila São Pedro, ao lado do estacionamento do Isopor. Ali está conhecido como a Igreja dos Milagres, a Igreja Apostólica, a Doutrina de Jesus. Chegando ali, você não vai contar o seu problema a ninguém. Você vai se assentar ali nas cadeiras, você vai contar o seu problema para aquele que pode te dar a vitória. Aquele que é médico dos médicos, doutor por excelência. O mesmo Jesus que operou no passado, ouvinte. É o mesmo Jesus que está operando ali na Igreja Apostólica do Trino Jesus. Vem estar conosco e a sua vida não será mais a mesma. Venha, traga os seus familiares, você que é doente, você que é enfermo, você que não consegue dormir à noite, você que tem ansiedade, depressão, não importa o seu grau de enfermidade. Tenha certeza que o maior interessado em te abençoar e curar você, ele se chama Jesus de Nazaré. Vem estar conosco e receber a providência de Deus, nosso Pai. Nós já vamos nos preparar para juntos fazer a poderosa oração dos milagres, a oração da fé. Preste muita atenção agora, nós vamos orar com você, vamos orar por você, e neste exato momento, tenha certeza, você que está sentindo uma dor, aí uma enfermidade aí profunda na sua vida, uma dor muito forte, se aproxime do seu rádio. Pega aí o receptor, coloque em cima da dor, da enfermidade. Nós vamos repreender agora todo o mal que tem afligido a sua casa, o seu lar e toda a sua família. Ore juntamente conosco e receba aí o milagre, a cura divina do Senhor Jesus.

João 14, 13, 14. E tudo quanto pedirdes em meu nome, eu o farei, para que o Pai seja glorificado no Filho. Se pedirdes alguma coisa em meu nome, eu farei. Agora no programa A Voz da Verdade, a oração da fé. Ore juntamente com esse homem de Deus e receba o milagre para a sua vida.

0: glorioso e eterno Deus, maravilhoso e eterno Pai, aqui estamos, meu Deus, mais uma vez na Tua santa presença, nesta hora gloriosa de oração, ó Pai, é que os nossos corações se voltam para Ti, ó Deus, a suplicarmos a Tua bênção, a Tua graça, a Tua grande, infinita, divina misericórdia em favor deste amado ouvinte. Ó Deus poderoso, Criador dos céus e da terra, venha abençoar, meu Deus, este irmão de longe e de perto, este irmão que mora no sítio, na chácara, na fazenda. Venha abençoar este amado ouvinte, ó Pai, que está em sintonia conosco, ó Pai, através deste programa, aguardando agora, ó Pai, a cura milagrosa, o milagre para a sua vida, a libertação de todos os males que tem oprimido a sua vida. Ó Deus poderoso, repreende agora do alto da cabeça as plantas do pé, toda dor, doença e enfermidade. Que toda a enfermidade do alto da cabeça as plantas do pé saia agora desse corpo, saia agora dessa mente, desse coração, deste lar, casa, vida e família. Ó Deus poderoso, repreende agora toda a obra de macumbaria, feitiçaria, magia negra, umbanda, quimbanda, candomblé, pelo poder que há no nome e no sangue do Cordeiro. Nós repreendemos agora em nome de Jesus Cristo, pelo poder da fé, toda a obra do mal, toda a obra maligna, satânica e diabólica que tem atormentado esta mente, este coração, este lar, esta casa, esta vida, esta família. Que todo mal agora saia deste corpo, saia dessa mente, saia desse coração, saia deste lar, saia desta casa, vida e família. Vai curando, ó Pai, do alto da cabeça as plantas do pé, todo tumor cancerígeno, toda hérnia, toda enfermidade no estômago, na coluna, enfermidade no sangue, enfermidade de pressão alta, pressão baixa. Vai saindo agora em nome de Jesus Cristo, pelo poder que há no nome e no sangue do Cordeiro. Todo mal, ó Pai, que essa pessoa tem sentido no seu corpo, coloque as Tuas mãos santas de poder para operar agora grandes maravilhas, milagres, sinais, prodígios. Levanta agora, ó Pai, esta pessoa que está numa cadeira de roda, coloque as Tuas mãos santas de poder, ó Pai, sobre esses nervos da perna. Ah, Deus poderoso, abençoe, ó Pai, essas pessoas que usam muletas. Levanta agora, ó Pai, que essa pessoa possa deixar a muleta e andar agora em nome de Jesus Cristo. Essa pessoa que usa aparelho ortopédico, deixa agora o aparelho ortopédico e sai andando em nome de Jesus Cristo. Nós cremos, meu Deus, no poder da intercessão, nós cremos no poder da oração. Coloque as Tuas mãos santas de poder, ó Pai, para salvar, curar, libertar, transformar almas e vidas que aí estão sedentas da Tua palavra. Ó Deus poderoso, coloque as Tuas mãos santas de poder para abençoar agora os hospitalizados, ó Senhor. Visita agora as pessoas que se encontram ali aguardando para serem atendidas no pronto atendimento municipal. Visita agora a medicina face à terra. Visita agora aqueles, ó Pai, que passaram por cirurgias, estão se recuperando. Visita agora, ó Pai, todas as UTIs, as CTIs, ó Pai, coloque as Tuas mãos santas de poder para abençoar, para salvar, para curar, para libertar, para transformar agora, ó Pai, esta pobre alma que está aí, ó Pai, sofrendo nessa angústia, nessa tristeza, nessa dor. Em nome de Jesus Cristo, nós repreendemos agora todo o demônio da destruição do lar, casa, vida e família, todo o demônio que tem destruído lares, casas, vidas e família. Nós repreendemos agora pelo poder da fé, que saia agora deste lar, Satanás, saia desta casa, saia desta vítima, saia desta família, em nome de Jesus Cristo. Coloque as Tuas mãos de poder, ó Pai, sobre a vida desse homem e dessa mulher que se encontra agora orando juntamente comigo, crendo no milagre, crendo na vitória, crendo na resposta, em nome de Jesus Cristo, ó Pai, estende as Tuas mãos de poder para salvar, abrindo porta agora, Senhor, num bom emprego, num bom ganho, num bom salário bom e compensador, para que o Seu nome venha a ser glorificado. Coloque as Tuas mãos de poder, ó Pai, dando a vitória nessa causa, na justiça também, essa pessoa que tem um processo civil, trabalhista ou criminal, que o Senhor vá de encontro agora, ó Pai, realizando uma grande obra, meu Deus, uma grande obra nessa casa, nessa vida, nessa família também, em nome de Jesus Cristo, ó Pai, em nome de Jesus. Assim nós pedimos e agradecemos ao Senhor, porque nós temos a certeza que o milagre é garantido, em nome de Jesus Cristo. Amém e amém, Senhor Jesus.
1: Muito bem, mas ouvintes, pode aí procurar a sua doença, a sua dor, a sua enfermidade, que Jesus aí, ele já curou. A vida é um sopro. Ela não avisa quando vai chegar ao seu fim. Não nos prepara para o que ou quem vamos perder. E este é um dos motivos que precisamos amar e valorizar todos os dias. Aqueles que nos rodeiam em presença, em atitudes, em palavras e em amor. Nunca sabemos se o depois existirá. Eu vou ficando por aqui. Deus abençoe seu lar, a sua casa, a vida, sua família. Nós vamos voltar aí no próximo domingo, se Deus o permitir. Fiquem todos na paz do Senhor Jesus.

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Estaremos de volta no próximo domingo. Eu sei das tuas obras, eis que diante de ti pus uma porta aberta e ninguém a pode fechar. Tendo pouca força, guardaste a minha palavra e não negaste o meu nome. Apocalipse 3:8.

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9: Rádio Clube. 8 horas e 33 minutos.

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10: 8 horas e 43 minutos.

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7: Rádio Clube, 8 horas e 53 minutos.

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Amado ouvinte, bom dia. Que a paz seja convosco. Você pode participar do programa ligando para 3651-4444. E nós vamos prosseguir com a programação. Vem aí os próximos louvor para o nosso elevo espiritual.

Palavra de meditação. Está escrito: existe sete coisas que o Senhor Deus detesta e não pode tolerar. São elas: o orgulho e a língua mentirosa, os que matam inocente e mente e faz planos perversos, pessoas que têm prazer em fazer o mal e falsa testemunha, que diz mentiras, e as pessoas que provocam brigas entre amigos. Palavra do Senhor. Amém.

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1: Pai Celestial, Deus Eterno, Todo-Poderoso, em nome de Jesus, elevamos o nosso pensamento no trono da Sua graça, de onde as bênçãos jorram sobre as nossas vidas aqui na terra. Pai Celestial, abençoa essa pessoa que está me acompanhando, está orando comigo também, Senhor Jesus. Está pedindo algo para Ti, está pedindo um milagre, uma solução de problema, está pedindo que os seus caminhos sejam abertos, que se sente a sua vida tudo amarrada, tudo bagunçada espiritualmente falando. Ó Deus, pessoas que não sabem mais, está num beco sem saída, se sente que não tem mais jeito para ela, está no fundo do poço. Ó Deus, age com o seu poder do Espírito Santo, toca nessa vida com o seu poder, com a sua graça, e através do Espírito Santo, tira essa pessoa desse lamaçal de pecado, de tristeza, de angústia, de tanta coisa contrária que vem contra essa pessoa. Essa pessoa está perturbada de mente, perturbada de tanto escutar palavras contrárias. Senhor Jesus, afasta essas pessoas negativas, como o Senhor falou na palavra de meditação, que o Senhor detesta esse tipo de gente que só fala mentira, inventa as coisas, dá mau testemunho, em vez de se olhar para si próprio, se corrigir, fica olhando a vida dos outros. Pai Celestial, tem misericórdia.

Jesus. Deus não abandona ninguém, nós que abandona Deus muitas vezes, mas o Senhor faz ela sentir que o Senhor está na sua vida, está cuidando das suas obrigações, das suas coisas, está ajudando ela a fazer e ir para frente. Se a sua vida está amarrada, desamarre a sua vida, Pai, e faça com que o milagre aconteça de uma forma ou de outra na vida dessa pessoa que me ouve, meu Pai, que crê no seu poder, no poder da oração, Jesus. Derrama a sua bênção também, Senhor, sobre a irmã Cida, que acabou de me ligar pedindo oração para sua casa, para sua família, para o seu filho, Pai, para a sua vida que está perturbada de conturbação, de palavras negativas que escuta. Derrama a sua bênção sobre ela, meu Pai, neste momento, que ela saia desse momento difícil da vida, que ela não dê bola para isso, para que o inimigo caia com a cara no chão, porque ele já está derrotado, ele já é derrotado, e nós somos mais que vencedor em Cristo Jesus. Abençoa, Pai, os objetos que estão do lado do aparelho, derrama a sua bênção também sobre os objetos, consagrando, abençoando também o copo de água, transformando no santo remédio, este óleo no santo remédio, em nome de Jesus eu consagro, eu peço as bênçãos do Senhor, que toca nesses objetos com a unção do Espírito Santo, e toda perturbação na vida dessa pessoa caia por terra nesta hora, em nome de Jesus, e que ela seja tocada pelo poder do Espírito Santo e poderosamente iluminada seu caminho, sua vida, por onde se quer que passar, meu Pai. Em nome de Jesus, eu declaro abençoados todos que me acompanham neste momento. Que assim seja. Amém.

Termina aqui o programa Cadeia da Prece com o missionário Oscar Del Vecchio. Estaremos de volta no próximo domingo, a partir de 9 horas da manhã. Deus abençoe a todos e uma boa semana. Até lá.

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10:07, salve, salve moçadinha, hoje dia 19 de julho de 2026, a partir de agora, em nome de todos os nossos patrocinadores, já está no ar o nosso programa 10, bom dia!

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10:16, 10:16, você conferindo mais um programa 10 através da nossa Pinhal Rádio Clube.

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4: 10 horas e 31 minutinhos, agora 10 e 31. Olha, o nosso amigo Valdir, ouvindo, curtindo o nosso programa lá no Largo São João. Um abraço a todo o pessoal maravilhoso, né, que residem aí no Largo São João, esse bairro, né, essa vila tão gostosa da nossa cidade. Felicidades a todos aí do Largo São João. Eu quero aproveitar aqui e dedicar o programa para o nosso amigo Jairo e para a sua esposa Maria, né? O Jairo já tem um lugarzinho guardado no céu, viu, Jairo? Porque olha, para aguentar a Maria, só você mesmo, viu, Jairo? É a hora que você quiser subir lá para cima, viu, Jairo? Quer subir lá para cima, é só me avisar, porque eu mandei dois amigos meus lá para cima e eles estão felizes, viu? Não querem descer mais, não. Não querem descer aqui para baixo. Então é só você me avisar, viu, Jairo? Porque para aguentar a Maria, olha, tem homem que é um herói. Porque não é fácil aguentar a mulherada hoje, não. Não é fácil aguentar essas mulheres hoje, não. O Herada tá achando que elas estão com a bola toda, né? É, meu amigo Jairo tem um lugarzinho no céu. Jairo, me avisa, hein? Olha, mandar um abraço pro meu amigo Geraldo, mecânico, ouvindo o nosso programa. Essa semana eu conversava com ele, né? Ele fez grandes elogios ao nosso programa 10, né? E ele oferece o programa todinho para a senhora, sua esposa, a dona Rita, né? A dona Rita, que tá bem, viu, dona Rita? Quer subir lá pra cima, é só me avisar, viu, Rita? Me avisa, porque pra aguentar o Geraldo também, eu vou falar uma coisa pra senhora, hein? Não é fácil, não, hein, Rita? Não é fácil, não. Eu conheço a planta, viu? Conheço a planta. Daí, para essa planta crescer, né, dar bons frutos, tem que jogar um ano água no pé dele. É isso aí. Geraldo, aquele grande abraço, meu querido. Um abraço aí para a senhora, sua esposa Rita. Obrigado aí pelo carinho e também pela audiência. Olha, eu quero dedicar o programa todinho para a dona Ida. A dona Ida é uma pessoa da qual eu gosto muito, né? A dona Ida é mamãe da Rebeca. É, vovó do Paulinho, e ela adora o nosso programa. Dona Ida, felicidades à senhora, minha querida. E essa música é indicação da minha querida Neuza Brizante, que dedica aí para o seu esposo, meu grande amigo Bimba, né? São os casais românticos e apaixonados, ouvindo, curtindo o programa 10. Neuzinha, tá aí, minha querida, a sua música.

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2: Olha, foi perdido uma carteira com documentos em nome de Maria Clara Cocchieri Panclácio. Quem encontrou esses documentos, favor entrar em contato através do telefone 98930-1412 ou ligar aqui na Pinhal Rádio Clube para o telefone 3651-4444. Repetindo, foi perdido uma carteira com documentos em nome de Maria Clara Cocchieri Panclácio. Quem encontrou, favor entrar em contato através do telefone 98930-1412 ou ligar aqui na Pinhal Rádio Clube para o telefone 3651-4444.
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10 horas e 43 minutinhos por aqui. Olha, meu amigo Bino, né, e as irmãs, a Raquel e a Renata, ouvindo, curtindo o programa 10, né? Aquele abraço, viu, Binão? Aquele abraço, Raquel, um abraço pra Renata. E olha, Bino, quarta-feira tem bailão, hein? Nós vamos no baile, hein? Quarta-feira tem bailão lá em São João da Boa Vista. Meu amigo Bino, nós vamos no baile lá em São João da Boa Vista e hoje tem o grandioso forró lá no Boteco do Vandão. O cantor Moraes estará abrilhantando o grandioso forró no Boteco do Vandão. Ô Vandão, quem manda um forte abraço a você é o nosso amigo, o Agostinho. Ele reside lá em Nova Lausanne. É, o Agostinho sempre jogou futebol, né? O Agostinho sempre jogou futebol, joga até hoje. Mas o Vandão me informou, viu, Agostinho? Que o Vandão sempre jogou como zagueiro, né? Disse que você nunca passou por ele. É, disse que você nunca passou por ele. E outra, ele jogava limpamente. É, tomava a bola de você como tomar uma balinha de uma criança, sutilmente. Ei, Agostinho, hein? O Vandão fazendo sucesso, hein? Que coisa, hein? A Olenka pediu o portão e oferece para todos os familiares e a todos os ouvintes. Eu atendo também o nosso amigo Filipão, que pede emoções, dedica para a esposa com amor e carinho e para todos os familiares.

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0: Olha, 11 horas, ou melhor, 10 horas e 59 minutinhos, faltando um minuto para as 11 horas da manhã. Um para as 11, na melhor de toda a nossa região. A Mara pede uma música e ela oferece para o Edson, com muito amor e muito carinho. Eu toco já a sua música, viu, Mara? Também essa música, o nosso amigo Paulo e a Rosinha Ruoco, né? A esposa dele, ouvindo, curtindo o nosso programa. A família Ruoco, aquele grande abraço. Obrigado aí pelo carinho, viu, gente? E também pela audiência. E olha, o senhor Irineu, lá no bairro São Judas Tadeu, o senhor Irineu, a esposa dele, a dona Natalina, a filha Sueli e os netos todos lá, né, ouvindo, curtindo o nosso programa. Meu abraço aí, carinhosamente aí, a essa família e a todas as famílias que residem aí no bairro São Judas Tadeu. Lá tem o São Judas Tadeu 1, o São Judas Tadeu 2 e o São Judas Tadeu 3, né? Um abraço aí a todas essas famílias que residem aí nesses três bairros. Meu amigo de mecânico, o Di tá sumido, estava sumido, né? O Di pede uma música e ele oferece para o papai dele, o senhor João Zerneri. Senhor João Zerneri, que é fã do programa e mais fã ainda do rei Roberto Carlos, né? Senhor João Zerneri está sempre, sempre apaixonado. Aquele grande abraço, viu, senhor João? Felicidades. E olha, gente, de segunda a sexta-feira, eu estou por aqui logo de manhãzinha, né? Logo às 6 da manhã, eu e meu colega de trabalho, Tarcísio, né? Logo na abertura da programação da nossa emissora, eu apresento o programa Sertanejo de Ouro com o melhor da música sertaneja, né? Os sucessos raiz, ou raízes, né? Os sucessos românticos, né? Com as duplas do momento, cantor solo, cantora solo, né? Passando por aqui. E amanhã, se Deus quiser, a partir das 6 horas da manhã, nós temos o nosso programa Sertanejo de Ouro. Conte para os outros que você curte o melhor programa sertanejo através da nossa emissora. E um dos grandes sucessos que você vai curtir comigo amanhã é este sucesso aí, ó.

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2: Foi perdido uma carteira com documentos em nome de Maria Clara Cocchieri Pancrácio. A mesma precisa muito dos documentos. Por favor, quem encontrou, entre em contato através do telefone 98930-1412 ou ligue aqui na Pinhal Rádio Clube através do telefone 3651-4444. Repetindo, foi perdido uma carteira com documentos em nome de Maria Clara Cocchieri Pancrácio. Quem encontrou, por favor, entrar em contato através do telefone 98930-1412 ou ligar aqui na Pinhal Rádio Clube através do telefone 3651-4444.
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1: 11 horas e 8 minutinhos, você viu aí, né? Você ouviu aí um dos grandes sucessos sertanejos nas vozes de Guilherme e Santiago. Eu quero aqui dedicar todinho o nosso programa, né, para o meu amigo Barim, né? O Barim é farmacêutico, né? Cuidando sempre aí da saúde da família pinhalense, meu grande amigo Barim. E um abraço aí, né, para todos os demais colegas farmacêuticos aqui de Espírito Santo do Pinhal. Ô Vandão, o Barim pediu para você preparar aí um frango caipira, que ele vai jantar conosco aí qualquer dia, viu? Difícil é, negócio de frango caipira é complicado. O Vandão fala que vai fazer, o Barim fala que vai comer. O Vandão não faz e o Barim não vai. É uma brincadeira isso aí. Eu não sei qual dos dois também quer ser o prefeito de Albertina. Eu não sei, viu? Só sei que hoje o cantor Moraes estará abrilhantando o grandioso forró lá no Boteco do Vandão. Isso mesmo, a partir das 5 horas da tarde. A nossa amiga Mara diz que tá fazendo as malas lá, mas não é para morar lá não, viu, Mara? Precisa fazer mala não, que não é para morar lá, é para ir lá dançar, tomar uma cervejinha e voltar para casa, né? Aí, Wanda, a Mara diz que tá fazendo as malas. Só se ela for lá no Rio de Janeiro, mas o Boteco do Vandão é aqui em Albertina, viu? Também não é lá no Rio de Janeiro não, viu, Marinha? Ô, louco! Que isso, fazendo as malas? Eu nunca vi isso, né? Eu falava para vocês, os pinhalenses de brincadeira também, viu? Tão de brincadeira. Olha, a Jerusa Tenório diz que está ouvindo o nosso programa. Felicidades, Jerusa. Obrigado por você dar total preferência à nossa emissora e ao nosso programa. Prova que você é uma moça, uma mulher, né? Uma mulher inteligente. Ouvindo também o nosso programa, meu amigo Douglas e a esposa dele, a dona Neuza Davi Avelar. Ô, dona Neuza, quer subir lá pra cima? Dá um alôzinho pra mim que eu mando a senhora em prazo de 2 minutos, ela vai lá pra cima, viu? Porque pra aguentar esse homem aí também, eu vou te contar uma coisa, viu? Tem mulher que é uma heroína, né? E a dona Neuza Davi Avelar é essa mulher. Olha, a Sandra e o esposo dela, o Machado, ouvindo o nosso programa lá na Vila Palmeiras. Pessoal maravilhoso aí na Vila Palmeiras, bom dia. E eu quero aqui mandar um forte abraço para Maria e Helena Carrara e para o esposo dela, o nosso amigo Valdir, que é fã do rei Roberto Carlos. Eu falava aqui em Vila Palmeiras, né? Mandar um forte abraço para Kedman. A Kedman, ela é proprietária lá do bar Point da Vila, né? 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Tá dado o recado, porque aqui Roberto canta e Roberto encanta.

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8: Debaixo... 11 horas e 28 minutinhos. Olha que maravilha, né? Meu amigo Zezinho Menegato, né? José Menegato, ao lado da esposa, a professora Flaviane, ouvindo o nosso programa lá no bairro Jardim São Benedito, né? Um abraço, viu, Flaviane? Um abraço aí pro meu amigo Zé Menegato, né? Zezinho que, futebolisticamente falando, né, deixou saudades, né? Assim como deixou saudades Edson Arantes do Nascimento, né? Saudoso, saudoso Pelé. Ô Zé, um grande abraço, meu querido, felicidades a você, viu? E olha, o meu amigo Toninho, o Toninho é proprietário lá da Sacaria Pinhalense. Neste exato momento, ele está preparando o almoço dominical para a esposa e para os filhos e ouvindo o nosso programa. É um homem inteligente, né? Felicidades, viu, Toninho? Aquele grande abraço, querido. Olha, a Maria Luísa e a Fernanda ouvindo o nosso programa lá no Jardim Universitário. Meu abraço, viu, Maria? Maria Luísa e também a Fernanda, pessoal maravilhoso que residem aí no Jardim Universitário. Felicidades aí a cada um e a cada uma de vocês. E eu quero aqui atender a Dona Linda, né? A Dona Linda, esposa do meu amigo Pedro Belli. Pedro Belli, que foi um ótimo jogador de futebol também. Hoje não joga mais nada o Pedrão, né? O Pedrão hoje tá só curtindo a vida. Eita, nós, hein? Hoje ele tá atacando de boêmio, né? A noite toda acordadinho lá, né? Tomando uma cachaçinha, e aos domingos ele ouve o nosso programa. Eu quero convidar você para ir hoje até o Boteco do Vandão. Hoje tem a final da Copa do Mundo, né? Aliás, achei interessante ontem, o Gianni Infantini é o presidente da FIFA, né? Que promove aí a Copa do Mundo e os grandes campeonatos, né, aqui no nosso país, claro, tudo vindo lá da Federação Internacional de Futebol Association. Mas ontem uma repórter perguntou para o presidente da FIFA, Gianni Infantini, é, e o Mundial do Palmeiras, ele caiu na gargalhada e disse: vocês estão brincando comigo. Achei interessante, eu falava assim. Mas e o Mundial do Palmeiras, né? A repórter perguntou para ele, não lembro que ano foi isso daí agora, mas perguntou para ele: o Mundial do Palmeiras já é reconhecido pela FIFA? Ele caiu na gargalhada, né? E falou: não, vocês estão brincando comigo. Te contar, viu? O Palmeiras, ao meu ver, o Palmeiras não tem mundial, né? Então precisa conquistar, porque o Palmeiras tem hoje uma diretoria séria, né? É um time maravilhoso, né? Precisa conquistar o mundial agora, que esse negócio de ganhou lá também em 1920, ô louco. Aí não, como é que nós vai saber disso? Não tem como nós saber, mas de jeito nenhum, de jeito nenhum. Olha, no Boteco do Vandão hoje vai ter Copa do Mundo, viu? A partir das 4 horas da tarde é o jogo entre... eu ia falar Estados Unidos aqui. É o jogo entre Espanha e Argentina. E vai ter um telão lá, vai ter televisão, tem comes e bebe, viu? Cervejas a preço de custo. O Vando acabou de me enviar uma mensagem aqui, ó. Para quem quiser assistir a final da Copa do Mundo, vai ter TV, telão, no momento do jogo. E após o jogo, você continua lá curtindo o baile com o cantor Moraes. O baile não, o forró com o cantor Moraes. E as cervejas a preço de custo. Meu amigo Vandão, eita, nós, hein? É um argentino roxo, o Vandão. Primeiro brasileiro, agora torce para a Argentina, né? E vamos lá então com o nosso programa 10.

11 horas e 42 minutinhos. Olha, gente, amanhã, a partir das 6 horas da manhã, você não pode perder o programa Sertanejo de Ouro e o melhor da música sertaneja. Lembra a todos também que de segunda a sábado, a partir das 11 horas da manhã, nós temos o programa Jornal da Cidade, informando Pinhal e toda a nossa região. 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A Matilde ouvindo o nosso programa, bom dia, Matilde. Obrigado pelo carinho, minha querida, e também pela audiência. Olha, a Sônia, ela está ouvindo o nosso programa lá no Hospital Francisco Rosas. Ela trabalha como enfermeira. Pessoal maravilhoso aí, né? As enfermeiras, aos enfermeiros aí que trabalham no nosso Hospital Francisco Rosas, neste exato momento, trabalhando. Você que está um tempinho aí ouvindo, curtindo o nosso programa, um ótimo dia de domingo para cada um e cada uma de vocês. A professora Fátima, também a professora Madalena, olha que maravilha. E o professor, né, meu eterno professor, Monsenhor Augusto, Padre Augusto, ouvindo, curtindo o nosso programa 10, né? Um abraço a todos vocês, viu? Monsenhor, felicidades, meu querido, professora Fátima e professora Madalena, né? E a classe, né? A classe de professores e professoras, né? Todos os domingos, aí muitos professores, muitas professoras ouvem, curtem o nosso programa 10. Felicidades a cada uma, a cada professora e a cada professor. Meu amigo Tavares, o quê? O Tavares e a esposa dele, a doutora Lucimar, ouvindo o nosso programa lá em Santo Antônio do Jardim. Aquele abraço, viu, Tavares? Tava sumido o nosso amigo Tavares. Ele gosta de tomar uma cervejinha aqui, uma cervejinha ali, ele e a esposa, né? Mas diz que está lá em Santo Antônio do Jardim, ouvindo, curtindo o programa 10. Deixa eu atender aqui a Maria José. A Maria José reside na Vila Roseli. Ela pede para ouvir a música Amor Sem Limites.

0: acabou de começar.
1: Que coisa linda, gente. Para quem ama, realmente é um prato cheio, né? Procure falar de amor, né? Procure falar de amor sempre, sempre que possível. Faltando 5 minutinhos para o meio do dia. Olha, amanhã, se Deus quiser, eu estarei por aqui a partir das 6 da manhã com o nosso programa Sertanejo de Ouro e o melhor da música sertaneja. Conte para os outros, conte para o seu vizinho, para a sua vizinha, que você curte o programa Sertanejo de Ouro, o mais romântico do Brasil, sem dúvidas alguma. Olha, finalzinho da minha participação dentro do nosso programa 10, deixo a todos e a todas com uma seleção musical até a 1 hora da tarde, e domingo que vem, se Deus quiser, eu volto a partir das 10 horas da manhã para mais um programa 10. Mas quero deixar a todas e a todos, especialmente você que é romântico, ou você que é romântica, com as duas últimas dentro da minha participação na manhã de hoje. A primeira música é essa aí, "E Nunca Mais Eu Vou Deixar Você Tão Só".

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0: Meio-dia e 11 minutos.
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0: Meio-dia e 19 minutos.
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7: Meio-dia e 24 minutos.

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6: Meio-dia e 36 minutos.

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10: Meio-dia e 57 minutos.

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1: Estou aqui para falar dos meus amigos do Roupa Nova. Sou fã incondicional e eu me lembro de uma música em especial que eles fizeram um vocal do cacete maravilhoso.
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0: palmas, senhoras e senhores, Dani Garridão!
1: Valeu, parceiro!
0: Obrigado!
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0: Valeu!
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8: 13 horas e 29 minutos.

preciso pensar um pouco nas pessoas que ainda vêm, nas crianças. A gente tem que arrumar um jeito de deixar para eles um lugar melhor, para os nossos filhos e para os filhos dos nossos filhos. Pense bem.

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7: 14 horas e 1 minuto.

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10: 14 horas e 32 minutos.

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10: 14 horas e 59 minutos.

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10: 15 horas e 53 minutos.

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6: 16 horas e 22 minutos.

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9: 17 horas e 25 minutos.
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11: Nos últimos tempos, tantas coisas bonitas aconteceram em nossa carreira.
12: Realmente. E uma delas foi cantar ao lado do rei.
11: E a coisa foi mais ou menos assim.

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1: 17 horas e 58 minutos.

Ó Senhora Aparecida, eu renovo neste momento a minha consagração. Eu vos consagro os meus trabalhos, sofrimentos e alegrias, o meu corpo, a minha alma e toda a minha vida. Eu vos consagro a minha família. Ó Senhora Aparecida, livrai-nos de todo o mal, das doenças e do pecado. Abençoai as nossas famílias, nossos doentes, nossos velhinhos e as crianças. Abençoai a Santa Igreja. Abençoai a nossa paróquia e o nosso vigário. Ó Senhora Aparecida, lembrai-vos que sois a padroeira poderosa de nossa pátria. Ó Senhora Aparecida, bendito e sagrado coração, abençoai a nossa nação e pedimos de novo, olhai o nosso povo.

Todo-Poderoso, que, tendo escolhido a água, fonte de vida e pureza, para nos dar a graça batismal, fizestes também aparecer no Rio Paraíba a imagem da Virgem Imaculada. Abençoai esta água e fazei que ela nos recorde nosso batismo, para que, purificados de nossas faltas, vivamos como cristãos, membros da vossa Igreja, e cheguemos um dia à vida eterna. Por Cristo nosso Senhor.

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5: Participe. 18 horas e 4 minutos.

0: 18h26.
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0: Creio em Deus Pai Todo-Poderoso, Criador do céu e da terra, e em Jesus Cristo, seu único Filho, nosso Senhor, que foi concebido pelo poder do Espírito Santo, nasceu da Virgem Maria, padeceu sob Pôncio Pilatos, foi crucificado, morto e sepultado, desceu à mansão dos mortos, ressuscitou ao terceiro dia, subiu aos céus e está sentado à direita de Deus Pai Todo-Poderoso, donde há de vir a julgar os vivos e os mortos. Creio no Espírito Santo, na Santa Igreja Católica, na comunhão dos santos, na remissão dos pecados, na ressurreição da carne, na vida eterna. Amém. Pai nosso que estais no céu, santificado seja o vosso nome. Venha a nós o vosso reino, seja feita a vossa vontade, assim na terra como no céu.
1: O pão nosso

0: nosso mal. Amém.
1: Ave Maria, cheia de graça, o Senhor é convosco. Bendita sois vós entre as mulheres e bendito é o fruto do vosso ventre, Jesus.
0: Santa Maria, Mãe de Deus, rogai por nós, pecadores, agora e na hora de nossa morte. Amém.
1: Ave Maria, cheia de graça, o Senhor é convosco. Bendita sois vós entre as mulheres e bendito é o fruto do vosso ventre, Jesus.
0: Santa Maria, Mãe de Deus, rogai por nós, pecadores, agora e na hora de nossa morte. Amém.
1: Ave Maria, cheia de graça, o Senhor é convosco. Bendita sois vós entre as mulheres e bendito é o fruto do vosso ventre, Jesus.
0: Santa

0: Pai nosso que estais no céu, santificado seja o vosso nome. Venha a nós o vosso reino, seja feita a vossa vontade, assim na terra como no céu.
1: O pão nosso de cada dia nos dai hoje. Perdoai-nos as nossas ofensas, assim como nós perdoamos a quem nos tem ofendido. E não nos deixeis cair em tentação, mas livrai-nos do mal. Amém.
0: Ave Maria, cheia de graça, o Senhor é convosco. Bendita sois vós entre as mulheres, e bendito é o fruto do vosso ventre, Jesus.
1: Santa Maria, Mãe de Deus, rogai por nós, pecadores, agora e na hora de nossa morte. Amém.
0: Ave Maria, cheia de graça, o Senhor é convosco. Bendita sois vós entre as mulheres, e bendito é o fruto do vosso ventre, Jesus.
1: Santa Maria, Mãe de Deus, rogai por nós, pecadores, agora e na hora de nossa morte. Amém.
0: Ave Maria, cheia de graça, o Senhor é convosco. Bendita sois vós entre as mulheres, e bendito é o fruto do vosso ventre, Jesus.
1: Santa Maria, Mãe de Deus, rogai por nós, pecadores, agora e na hora de nossa morte. Amém.
0: Ave Maria, cheia de graça, o Senhor é convosco. Bendita sois vós entre as mulheres, e bendito é o fruto do vosso ventre, Jesus.
1: Santa Maria, Mãe de Deus, rogai por nós, pecadores, agora e na hora de nossa morte. Amém.
0: Ave Maria, cheia de graça, o Senhor é convosco. Bendita sois vós entre as mulheres, e bendito é o fruto do vosso ventre, Jesus.
1: Santa Maria, Mãe de Deus, rogai por nós, pecadores, agora e na hora de nossa morte. Amém.
0: Ave Maria, cheia de graça, o Senhor é convosco. Bendita sois vós entre as mulheres, e bendito é o fruto do vosso ventre, Jesus.
1: Santa Maria, Mãe de Deus, rogai por nós, pecadores, agora e na hora de nossa morte. Amém.
0: Ave Maria, cheia de graça, o Senhor é convosco. Bendita sois vós entre as mulheres, e bendito é o fruto do vosso ventre, Jesus.
1: Santa Maria, Mãe de Deus, rogai por nós, pecadores, agora e na hora de nossa morte. Amém.
0: Ave Maria, cheia de graça, o Senhor é convosco. Bendita sois vós entre as mulheres, e bendito é o fruto do vosso ventre, Jesus.
1: Santa Maria, Mãe de Deus, rogai por nós, pecadores, agora e na hora de nossa morte. Amém.
0: Ave Maria, cheia de graça, o Senhor é convosco. Bendita sois vós entre as mulheres, e bendito é o fruto do vosso ventre, Jesus.
1: Santa Maria, Mãe de Deus, rogai por nós, pecadores, agora e na hora de nossa morte. Amém.
0: Ave Maria, cheia de graça, o Senhor é convosco. Bendita sois vós entre as mulheres, e bendito é o fruto do vosso ventre, Jesus.
1: Santa Maria, Mãe de Deus, rogai por nós, pecadores, agora e na hora de nossa morte. Amém.
0: Glória ao Pai, ao Filho e ao Espírito Santo,
1: como era no princípio, agora e sempre. Amém.

0: Pai nosso que estais no céu, santificado seja o vosso nome. Venha a nós o vosso reino, seja feita a vossa vontade, assim na terra como no céu.
1: O pão nosso de cada dia nos dai hoje. Perdoai-nos as nossas ofensas, assim como nós perdoamos a quem nos tem ofendido. E não nos deixeis cair em tentação, mas livrai-nos do mal. Amém.
0: Ave Maria, cheia de graça, o Senhor é convosco. Bendita sois vós entre as mulheres, e bendito é o fruto do vosso ventre, Jesus.
1: Santa Maria, Mãe de Deus, rogai por nós, pecadores, agora e na hora de nossa morte. Amém.
0: Ave Maria, cheia de graça, o Senhor é convosco. Bendita sois vós entre as mulheres, e bendito é o fruto do vosso ventre, Jesus.
1: Santa Maria, Mãe de Deus, rogai por nós, pecadores, agora e na hora de nossa morte. Amém.
0: Ave Maria, cheia de graça, o Senhor é convosco. Bendita sois vós entre as mulheres, e bendito é o fruto do vosso ventre, Jesus.
1: Santa Maria, Mãe de Deus, rogai por nós, pecadores, agora e na hora de nossa morte. Amém.
0: Ave Maria, cheia de graça, o Senhor é convosco. Bendita sois vós entre as mulheres, e bendito é o fruto do vosso ventre, Jesus.
1: Santa Maria, Mãe de Deus, rogai por nós, pecadores, agora e na hora de nossa morte. Amém.
0: Ave Maria, cheia de graça, o Senhor é convosco. Bendita sois vós entre as mulheres, e bendito é o fruto do vosso ventre, Jesus.
1: Santa Maria, Mãe de Deus, rogai por nós, pecadores, agora e na hora de nossa morte. Amém.
0: Ave Maria, cheia de graça, o Senhor é convosco. Bendita sois vós entre as mulheres, e bendito é o fruto do vosso ventre, Jesus.
1: Santa Maria, Mãe de Deus, rogai por nós, pecadores, agora e na hora de nossa morte. Amém.
0: Ave Maria, cheia de graça, o Senhor é convosco. Bendita sois vós entre as mulheres, e bendito é o fruto do vosso ventre, Jesus.
1: Santa Maria, Mãe de Deus, rogai por nós, pecadores, agora e na hora de nossa morte. Amém.
0: Ave Maria, cheia de graça, o Senhor é convosco. Bendita sois vós entre as mulheres, e bendito é o fruto do vosso ventre, Jesus.
1: Santa Maria, Mãe de Deus, rogai por nós, pecadores, agora e na hora de nossa morte. Amém.
0: Ave Maria, cheia de graça, o Senhor é convosco. Bendita sois vós entre as mulheres, e bendito é o fruto do vosso ventre, Jesus.
1: Santa Maria, Mãe de Deus, rogai por nós, pecadores, agora e na hora de nossa morte. Amém.
0: Ave Maria, cheia de graça, o Senhor é convosco. Bendita sois vós entre as mulheres, e bendito é o fruto do vosso ventre, Jesus.
1: Santa Maria, Mãe de Deus, rogai por nós, pecadores, agora e na hora de nossa morte. Amém.
0: Glória ao Pai, ao Filho e ao Espírito Santo,
1: como era no princípio, agora e sempre. Amém.

0: Pai nosso que estais no céu, santificado seja o vosso nome. Venha a nós o vosso reino, seja feita a vossa vontade, assim na terra como no céu.
1: O pão nosso de cada dia nos dai hoje. Perdoai-nos as nossas ofensas, assim como nós perdoamos a quem nos tem ofendido. E não nos deixeis cair em tentação, mas livrai-nos do mal. Amém.
0: Ave Maria, cheia de graça, o Senhor é convosco. Bendita sois vós entre as mulheres, e bendito é o fruto do vosso ventre, Jesus.
1: Santa Maria, Mãe de Deus, rogai por nós, pecadores, agora e na hora de nossa morte. Amém.
0: Ave Maria, cheia de graça, o Senhor é convosco. Bendita sois vós entre as mulheres, e bendito é o fruto do vosso ventre, Jesus.
1: Santa Maria, Mãe de Deus, rogai por nós, pecadores, agora e na hora de nossa morte. Amém.
0: Ave Maria, cheia de graça, o Senhor é convosco. Bendita sois vós entre as mulheres, e bendito é o fruto do vosso ventre, Jesus.
1: Santa Maria, Mãe de Deus, rogai por nós, pecadores, agora e na hora de nossa morte. Amém.
0: Ave Maria, cheia de graça, o Senhor é convosco. Bendita sois vós entre as mulheres, e bendito é o fruto do vosso ventre, Jesus.
1: Santa Maria, Mãe de Deus, rogai por nós, pecadores, agora e na hora de nossa morte. Amém.
0: Ave Maria, cheia de graça, o Senhor é convosco. Bendita sois vós entre as mulheres, e bendito é o fruto do vosso ventre, Jesus.
1: Santa Maria, Mãe de Deus, rogai por nós, pecadores, agora e na hora de nossa morte. Amém.
0: Ave Maria, cheia de graça, o Senhor é convosco. Bendita sois vós entre as mulheres, e bendito é o fruto do vosso ventre, Jesus.
1: Santa Maria, Mãe de Deus, rogai por nós, pecadores, agora e na hora de nossa morte. Amém.
0: Ave Maria, cheia de graça, o Senhor é convosco. Bendita sois vós entre as mulheres, e bendito é o fruto do vosso ventre, Jesus.
1: Santa Maria, Mãe de Deus, rogai por nós, pecadores, agora e na hora de nossa morte. Amém.
0: Ave Maria, cheia de graça, o Senhor é convosco. Bendita sois vós entre as mulheres, e bendito é o fruto do vosso ventre, Jesus.
1: Santa Maria, Mãe de Deus, rogai por nós, pecadores, agora e na hora de nossa morte. Amém.
0: Ave Maria, cheia de graça, o Senhor é convosco. Bendita sois vós entre as mulheres, e bendito é o fruto do vosso ventre, Jesus.
1: Santa Maria, Mãe de Deus, rogai por nós, pecadores, agora e na hora de nossa morte. Amém.
0: Ave Maria, cheia de graça, o Senhor é convosco. Bendita sois vós entre as mulheres, e bendito é o fruto do vosso ventre, Jesus.
1: Santa Maria, Mãe de Deus, rogai por nós, pecadores, agora e na hora de nossa morte. Amém.
0: Glória ao Pai, ao Filho e ao Espírito Santo,
1: como era no princípio, agora e sempre. Amém.

0: Pai nosso que estais no céu, santificado seja o vosso nome. Venha a nós o vosso reino, seja feita a vossa vontade, assim na terra como no céu.
1: O pão nosso de cada dia nos dai hoje. Perdoai-nos as nossas ofensas, assim como nós perdoamos a quem nos tem ofendido. E não nos deixeis cair em tentação, mas livrai-nos do mal. Amém.
0: Ave Maria, cheia de graça, o Senhor é convosco. Bendita sois vós entre as mulheres, e bendito é o fruto do vosso ventre, Jesus.
1: Santa Maria, Mãe de Deus, rogai por nós, pecadores, agora e na hora de nossa morte. Amém.
0: Ave Maria, cheia de graça, o Senhor é convosco. Bendita sois vós entre as mulheres, e bendito é o fruto do vosso ventre, Jesus.
1: Santa Maria, Mãe de Deus, rogai por nós, pecadores, agora e na hora de nossa morte. Amém.
0: Ave Maria, cheia de graça, o Senhor é convosco. Bendita sois vós entre as mulheres, e bendito é o fruto do vosso ventre, Jesus.
1: Santa Maria, Mãe de Deus, rogai por nós, pecadores, agora e na hora de nossa morte. Amém.
0: Ave Maria, cheia de graça, o Senhor é convosco. Bendita sois vós entre as mulheres, e bendito é o fruto do vosso ventre, Jesus.
1: Santa Maria, Mãe de Deus, rogai por nós, pecadores, agora e na hora de nossa morte. Amém.
0: Ave Maria, cheia de graça, o Senhor é convosco. Bendita sois vós entre as mulheres, e bendito é o fruto do vosso ventre, Jesus.
1: Santa Maria, Mãe de Deus, rogai por nós, pecadores, agora e na hora de nossa morte. Amém.
0: Ave Maria, cheia de graça, o Senhor é convosco. Bendita sois vós entre as mulheres, e bendito é o fruto do vosso ventre, Jesus.
1: Santa Maria, Mãe de Deus, rogai por nós, pecadores, agora e na hora de nossa morte. Amém.
0: Ave Maria, cheia de graça, o Senhor é convosco. Bendita sois vós entre as mulheres, e bendito é o fruto do vosso ventre, Jesus.
1: Santa Maria, Mãe de Deus, rogai por nós, pecadores, agora e na hora de nossa morte. Amém.
0: Ave Maria, cheia de graça, o Senhor é convosco. Bendita sois vós entre as mulheres, e bendito é o fruto do vosso ventre, Jesus.
1: Santa Maria, Mãe de Deus, rogai por nós, pecadores, agora e na hora de nossa morte. Amém.
0: Ave Maria, cheia de graça, o Senhor é convosco. Bendita sois vós entre as mulheres, e bendito é o fruto do vosso ventre, Jesus.
1: Santa Maria, Mãe de Deus, rogai por nós, pecadores, agora e na hora de nossa morte. Amém.
0: Ave Maria, cheia de graça, o Senhor é convosco. Bendita sois vós entre as mulheres, e bendito é o fruto do vosso ventre, Jesus.
1: Santa Maria, Mãe de Deus, rogai por nós, pecadores, agora e na hora de nossa morte. Amém.
0: Glória ao Pai, ao Filho e ao Espírito Santo,
1: como era no princípio, agora e sempre. Amém.

0: Pai nosso que estás no céu, santificado seja o vosso nome. Venha a nós o vosso reino, seja feita a vossa vontade, assim na terra como no céu.
1: O pão nosso de cada dia nos dai hoje. Perdoai-nos as nossas ofensas, assim como nós perdoamos a quem nos tem ofendido. E não nos deixeis cair em tentação, mas livrai-nos do mal. Amém.
0: Ave Maria, cheia de graça, o Senhor é convosco. Bendita sois vós entre as mulheres e bendito é o fruto do vosso ventre, Jesus.
1: Santa Maria, Mãe de Deus, rogai por nós, pecadores, agora e na hora de nossa morte. Amém.
0: Ave Maria, cheia de graça, o Senhor é convosco. Bendita sois vós entre as mulheres e bendito é o fruto do vosso ventre, Jesus.
1: Santa Maria, Mãe de Deus, rogai por nós, pecadores, agora e na hora de nossa morte. Amém.
0: Ave Maria, cheia de graça, o Senhor é convosco. Bendita sois vós entre as mulheres e bendito é o fruto do vosso ventre, Jesus.
1: Santa Maria, Mãe de Deus, rogai por nós, pecadores, agora e na hora de nossa morte. Amém.
0: Ave Maria, cheia de graça, o Senhor é convosco. Bendita sois vós entre as mulheres e bendito é o fruto do vosso ventre, Jesus.
1: Santa Maria, Mãe de Deus, rogai por nós, pecadores, agora e na hora de nossa morte. Amém.
0: Ave Maria, cheia de graça, o Senhor é convosco. Bendita sois vós entre as mulheres e bendito é o fruto do vosso ventre, Jesus.
1: Santa Maria, Mãe de Deus, rogai por nós, pecadores, agora e na hora de nossa morte. Amém.
0: Ave Maria, cheia de graça, o Senhor é convosco. Bendita sois vós entre as mulheres e bendito é o fruto do vosso ventre, Jesus.
1: Santa Maria, Mãe de Deus, rogai por nós, pecadores, agora e na hora de nossa morte. Amém.
0: Ave Maria, cheia de graça, o Senhor é convosco. Bendita sois vós entre as mulheres e bendito é o fruto do vosso ventre, Jesus.
1: Santa Maria, Mãe de Deus, rogai por nós, pecadores, agora e na hora de nossa morte. Amém.
0: Ave Maria, cheia de graça, o Senhor é convosco. Bendita sois vós entre as mulheres e bendito é o fruto do vosso ventre, Jesus.
1: Santa Maria, Mãe de Deus, rogai por nós, pecadores, agora e na hora de nossa morte. Amém.
0: Ave Maria, cheia de graça, o Senhor é convosco. Bendita sois vós entre as mulheres e bendito é o fruto do vosso ventre, Jesus.
1: Santa Maria, Mãe de Deus, rogai por nós, pecadores, agora e na hora de nossa morte. Amém.
0: Ave Maria, cheia de graça, o Senhor é convosco. Bendita sois vós entre as mulheres e bendito é o fruto do vosso ventre, Jesus.
1: Santa Maria, Mãe de Deus, rogai por nós, pecadores, agora e na hora de nossa morte. Amém.

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1: 18 horas e 58 minutos.

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1: 19 horas.
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0: Essa é a Rita Lee, Caso Sério, fechando mais uma hora aqui na Inspira. Já já, eu tenho Kelly Clarkson aqui, junto com Cássia Eller, Elton John, Mariah Carey, Ana Carolina e muita música pra você curtir. 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

Marillion, aqui na Inspira. 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Agora tem Cazuza.

0: Esse é o Skank Esquecimento aqui na Inspira. 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

Demais aqui na Inspira, faz bem ouvir, uma ótima noite de domingo. Vamos seguir agora com o encontro da Alanis Morissette, Carly Simon.

Anita Baker aqui na Inspira Sweet Love. A boa música sempre por aqui em 97.7. Baixe o aplicativo, ouça pelo site. Segue a gente no Insta aí, Inspira FM. Andrew Donalds.